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4: 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Ora então, muito bom dia, são agora 10 horas, eu sou o João Vaz, olha, muito obrigado por estar a passar esta manhã connosco, eu desejo-lhe então desde já um ótimo sábado e um excelente fim de semana, venha daí, para já temos para ouvir Daphne Rubini com os Black Gardenia neste You Leave Me

Business She Loves You, aqui por Ben Patterson. Ora, este é um sábado com o céu geralmente pouco nublado ou limpo, mas com períodos de maior nubosidade, sensivelmente no oeste até meio da manhã. Quanto à temperatura, 23 graus é a máxima para o Porto, 27 para Coimbra, 28 para Lisboa e 25 para Faro. Tenha então um excelente sábado, bom fim de semana. Para já, Sweet Love, aqui na voz de Nancy Wilson, depois os Jackson 5.

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Book of Love, Jonathan Butler. E o Jardim das Conchas, em Lisboa, voltou a transformar-se numa verdadeira sala de cinema ao ar livre. Depois de muitas noites a passar filmes de géneros diferentes e para todas as idades, o Cine Conchas chega hoje ao fim. Mais uma vez, a exibição vai acontecer às 9h45 da noite e não há lugares marcados, por isso deve levar uma toalha ou uma manta e chegar cedo para ficar com um bom lugar. Esta é mais uma sessão gratuita e é uma sugestão Smooth FM. Ora, temos muitas outras em smoothfm.pt na área Go Smooth, pois claro, e tenham um ótimo fim de semana. Já a seguir, I've Got You Under My Skin, Rod Stewart. 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

Andy Alston na Smooth FM. E amanhã, acho que não pedem pressa, pedem apenas, sei lá, um acorde de piano ou de guitarra e o cheirinho do café acabado de fazer. Ora, deixe que a Smooth marque o ritmo neste fim de semana, para já com Fresh, Ellie Bruna.

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0: 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Passa um bocadinho das 11 horas, se só chegou agora, olhe, seja bem-vindo. Eu sou os Bom Vaz, bom fim de semana e venha daí. Temos para ouvir para já Sheldon Ferguson, I Do, depois Dionne Warwick, do You Know The Way, do Saint-Rosé, e também Maya Blandy.

Yellow por DJ Style. E este sábado, 11 de julho, entre muitas outras coisas, é Dia Mundial da População. Uma boa ocasião para lembrar que já somos muitos neste planeta e que em dias de calor parece que estamos todos na mesma fila para os lados. É ou não é verdade? Bom, mas é também Dia Mundial do Cavalo, um dos animais que mais marcou a história da humanidade, elegância, força e uma certa liberdade que continua a fascinar gerações. Assinala-se ainda o Dia dos Colecionadores de Automóveis. Há quem colecione selos, livros ou discos e há quem tenha paixão especial por máquinas de quatro rodas e muita personalidade. É também o Dia dos Muffins de Mirtilo, confesso que esta é uma celebração à qual me junto sem dificuldade nenhuma, macios, docinhos e perfeitos para acompanhar um café assim a meio da manhã. Vinha mesmo a calhar. Mas a coisa começa a ficar ainda mais interessante porque também é o Dia Mundial do Rum, uma bebida destilada com séculos de história, inseparável das viagens marítimas e daquela imagem romântica dos piratas que navegavam pelas Caraíbas. E como não podia deixar de ser, celebra-se igualmente o Dia do Mojito, um dos coquetéis mais refrescantes do verão, com raízes em Cuba e onde o rum é a estrela principal, pois claro, e para compor o cenário, é também dia da piscina. E com calor, alguma coisa melhor que um morrito à beira da piscina? Pois é, olhe, bom fim de semana, espelhe esta imagem. Já a seguir temos para ouvir Eliana Elias, para já, Jules Holland.

Sei. 48 Street Collective. E então, muito bom dia. Vamos ao cinema? Ora, os filmes de Wong Kar-wai, um dos grandes mestres do cinema contemporâneo, estão de volta ao grande ecrã. E até dia 14, o Cinema Nimas, em Lisboa, apresenta o ciclo dedicado ao realizador de In a Mood for Love, Chungking Express e 2046. Ora, é uma oportunidade para revisitar histórias inesquecíveis, imagens icónicas e uma linguagem visual ímpar, muito diferente do cinema ocidental a que estamos habituados. Não se esqueça, o ciclo Wong Kar-wai decorre até à próxima terça-feira no Cinema Nimas, em Lisboa. Esta é uma sugestão Smooth FM, mas temos outras no nosso site em smoothfm.pt e tenham um ótimo fim de semana. A seguir por aí temos para ouvir Alicia Keys, Fallen. 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

A fotografia aqui na voz de Carmen Cuesta. E hoje mesmo o Albufeira vai receber um dos maiores nomes da música brasileira. Ivan Lins chega ao Algarve com a digressão que assinala os seus 80 anos e mais de 5 décadas de carreira. Autor de clássicos como Madalena, Lembra de Mim, Começar de Novo, o músico e compositor sobe ao palco dos jardins do Wine and Books by the Sea Algarve para uma noite que promete emoção, grandes canções e o cenário único do mar algarvio como pano de fundo. É uma oportunidade única para celebrar a música de Ivan Lins numa noite verdadeiramente inesquecível. Ivan Lins no Wine and Book by the Sea Algarve tem o apoio da Smooth FM. E olhe, tenha um ótimo fim de semana. Para já temos a Soul Clássica aqui com Martha Reeves, Forever.

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4: Para começar, passa um bocadinho do meio-dia. A partir de agora, desejo-lhe boa tarde com a Smooth FM, pois claro, continuação de um ótimo fim de semana e venha daí. Não tarda nada, temos por ouvir I Put a Spell on You, na voz da Sil. Agora, os Atlantic Star com Secret Lovers.

Davis Eyes, pelos Burke and the Virtual Band, nesta tarde de sábado, dia com o céu pouco nublado ao limpo e temperatura, diria que, mais fresca a norte, mas mesmo assim agradável para um dia de verão. 23 graus é a máxima para o Porto, 27 para Coimbra, 28 para Lisboa e 25 para Faro. Ora, venha daí, já a seguir temos para ouvir Paul Brown, primeiro este My Way, aqui pelos Originals.

0: Sérgio Pereira, Aeropuador. E Serralves voltou a receber o Jazz no Parque e até amanhã o festival regressa ao Porto para a sua 35ª edição, com um fim de semana dedicado ao jazz e à música improvisada. Os espetáculos dividem-se entre o Auditório de Serralves e os espaços exteriores do parque, um dos elementos distintivos do festival, que junta a música a um ambiente único dos jardins, sobretudo ao final da tarde e nestas noites quentes de verão. O Jazz no Parque mantém assim o seu lugar como uma das propostas culturais mais marcantes do verão portuense. E esta é uma sugestão Smooth FM. Mais informações no nosso site smoothfm.pt, assim como outras sugestões. Está tudo na área Go Smooth. E não tarda nada, temos para ouvir Nat King Cole Trio.
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Lady Olivia Dean. E olhe, muito obrigado por estar com a Smooth FM. Tenha uma ótima tarde, um excelente sábado. Vamos a caminho da uma com Rod Stewart. Till There Was You.

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7: 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Ora então, muito boa tarde, eu sou o João Vaz, olho, continuação de um excelente sábado, bom fim de semana e para esta altura tenha um ótimo almoço e venha daí para já, deixamos a porta aberta para entrar Bruno Mars e Anderson .Paak, ou seja, os Silk Sonic com este Leave the Door Open.

Didago, Diana Krall, na Smooth FM, para ver já no dia 22, no AGA School de Jazz, o festival que está a acontecer em Cascais. Sim, já começou na passada quarta-feira com um grande concerto de Gilberto Gil. O próximo vai ser na terça-feira com David Byrne, concerto já completamente esgotado. Mas pode consultar o cartaz completo no nosso site em smoothfm.pt. E agora, temos por aqui os Drifters.

0: Anything Goes, Frank Sinatra. E fica a saber que Jason Mraz está de volta a Portugal para dois concertos imperdíveis. Já na próxima segunda-feira vai atuar na Casa da Música, no Porto, e depois, na terça, sobe ao palco do Centro Cultural de Belém, em Lisboa. Pianista, compositor e uma das figuras mais influentes do jazz contemporâneo, Jason Mraz é reconhecido pela criatividade, pela capacidade de reinventar a tradição e por atuações ao vivo intensas e cheias de energia. Esta é uma oportunidade rara para ouvir um dos nomes mais marcantes do jazz mundial, num espetáculo que promete surpreender tanto os apreciadores do género como quem gosta simplesmente de boa música ao vivo. Jason Mraz, então, na segunda-feira, na Casa da Música no Porto, e na terça, no CCB em Lisboa. Eu lembro, os bilhetes estão à venda. Este é um concerto com o apoio da Smooth FM. E a seguir por aí, vamos ter Papink ao lado de Sarah Jane Morris, Looking for a Rainbow. Bom fim de semana.
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Ora então, muito boa tarde e bom fim de semana. 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
1: Get here, Will Downing. E então, muito boa tarde. Olhe, se por acaso está na estrada, fica a saber que, apesar de no rádio não termos informações de trânsito, elas estão sempre disponíveis através da nossa linha verde 820-2010, que é grátis e está disponível até às 8 da tarde. Há também informações de trânsito adicionais, são atualizadas ao minuto em smoothfm.pt. Se precisar, quer uma, quer outra, estão à sua inteira disposição. E olhe, boa viagem, tenha um excelente fim de semana. Se está por casa, então, olhe, bom almoço. Midnight Train to Georgia, The Ladies Night, para já.

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4: Ora então, muito boa tarde, são agora 2 horas. Olhe, tenha um ótimo almoço, se for o caso, e continuação de um bom fim de semana. Eu tenho para lhe dar a ouvir já daqui a pouco Daniel Almeida, também William Bell, mas para já, More Than I Can Bear, os britânicos Matt Bianco.

Rifaia de Drew, Tony Desire na Smooth FM. E eu diria que este é um agradável dia de verão. Talvez um bocadinho mais fresco a norte. Um sábado com o céu geralmente pouco nublado ao limpo e em que a temperatura hoje não deverá ultrapassar muito os 23 graus no Porto, 27 para Coimbra, 28 para Lisboa e 25 para Faro. Bom fim de semana e fico com a Smooth FM, que fica muito bem para já. Smooth Box e logo depois Elis Regina.

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0: Can You Feel the Love Tonight? Boyce Avenue e Connie Talbot na Smooth FM. E fica a saber que o blues chamou o jazz e a canção portuguesa para uma noite única no Teatro Tivoli, em Lisboa. Já na próxima quarta-feira, os Buda Power Blues juntam-se a dois dos nomes mais respeitados da música portuguesa, Mário Lajinha e Luísa Sobral, isto para um espetáculo especial que promete cruzar diferentes universos musicais. Pelo meio, há histórias e curiosidades sobre as canções que vão ser apresentadas em palco e muitas surpresas. Vai ser uma noite imperdível no Teatro Tivoli já esta quarta-feira. É uma sugestão Smooth FM, mas há mais em smoothfm.pt. Já passou por lá? Ora, faça isso. E já a seguir temos por aí Bobby McFerrin. Don't worry, be happy. Afinal de contas, é sábado.
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I Heard It Through the Grapevine, aqui por Michael McDonald. Eu sou o João Vaz. Antes de me ir embora, tenho de lembrar que está a acontecer o Matosinhos and Jazz, mais uma vez com concertos às 6 da tarde no Coreto do Parque Basílio Teles. E hoje há para ver Moses Yuffie Trio, vem da Alemanha, e amanhã a norte-americana Lakeisha Benjamin. Mais duas grandes sugestões então para este fim de semana. Está feito o convite. Agora, se está a norte, não perca o Matosinhos and Jazz, que tem o apoio da Smooth FM. E antes de ir, deixo-lhe aí Lou Rawls e então bom fim de semana. Até amanhã.

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3: 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Tarde de sábado, bem-vindo. Está com a Smooth FM, deixe-se ficar. Eu sou a Sofia Moraes e estou consigo até às 8. Daqui a pouco, ao som de George Benson. Agora, My Guy, Sister Sledge.

Michael Bublé e Tony Bennett. Boa tarde de sábado. Hoje um dia com algumas nuvens, sobretudo no norte e centro, mas no geral um dia de céu limpo, mais calor nos distritos de Bragança e Guarda. Nesta altura as máximas já foram atingidas, 26 em Lisboa e Faro, 31 em Évora, 27 em Coimbra, 23 no Porto e 30 em Santarém. Na Smooth FM agora, Walter Vanderlei, Samba de Uma Nota Só.

0: Payday Blues, Lowell Falson na Smooth FM. Boa tarde, sábado, com Glenn Jones para ouvir dentro de instantes.
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Fábio Túlio, Staying for Good. Tenha um bom fim de semana com a Smooth FM. Estamos a caminho das 4, mais daqui a pouco às 6 da tarde. Se estiver na zona de Matosinhos, aproveite e vá então assistir a um concerto do Festival Matosinhos em Jazz às 6 da tarde, com entrada livre no Coreto do Jardim Basílio Teles. Pode hoje ver Moses Yuffie Trio, vem da Alemanha. Passam então pelo Festival Matosinhos em Jazz, é para ver hoje às 6 da tarde, já não falta muito. Mais detalhes e pormenores sobre o Festival Matosinhos em Jazz no nosso site, na área go.smoothfm.pt. Cherry Pickers agora com Imagine, depois pode contar com Harrison Craig e também Astrud Gilberto.

0: António Carlos Jobim na Smooth FM e agora o Rail, a app Rail, onde pode ouvir mais rádio, mais música, mais podcasts. 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

É isso, Jim Altimore. Tenha uma ótima tarde de sábado na Smooth FM. Daqui a pouco trago-lhe All Green, agora um projeto italiano. Chama-se Café 60 Il Mondo. Boa tarde.

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Three Times a Lady e os Commodores na Smooth FM. Bom fim de semana, estamos a caminho das 5. Hoje e amanhã, última oportunidade para ver Quem Tem Medo de Virginia Woolf no Centro Cultural de Belém. Uma peça com encenação de Simão Duval, africano, com um elenco onde pode contar com Daniel Silva, Joana Africano e João Reis. Esta é uma peça das mais marcantes do teatro contemporâneo e está então de regresso a palco. Hoje pode ver então Quem Tem Medo de Virginia Woolf no CCB às 7 da tarde, amanhã, domingo, às 5. Para já, pode ouvir Also Man na Smooth FM, A Kiss to Build a Dream On.

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5: Mais uma vez, bem-vindo e bom fim de semana com a Smooth FM. Sou a Sofia Moraes. Estou consigo até às 8. Trago-lhe Marvin Gaye daqui a pouco. Agora, After 7, Tomorrow.

In the Mood to Take It Slow com Naji na Smooth FM. 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Sheila Simmons agora. Anywhere you go. Boa tarde.

0: Denise King. Bom fim de semana. Dentro de instantes, Toni Braxton.
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Ideias para este verão, música clássica. O Festival Internacional de Piano de Oeiras já está a decorrer. Vários concertos para ver com entrada livre no Auditório Municipal Rui de Carvalho, que vai receber alguns dos melhores pianistas da atualidade. É um programa dedicado inteiramente ao piano clássico. Se estiver pela zona, aproveite. É mais uma edição do Festival Internacional de Piano de Oeiras. Por agora, na Smooth FM, aproveite para ouvir John Legend.

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Till Bronner, I Might Be Wrong. Bom final de tarde de sábado com a Smooth FM. Agora vamos ouvir Amanda Brecker com Evan Lynch. Evan Lynch, que hoje vai estar no Wine and Books by the Sea Algarve Resort em Albufeira, a dar um concerto muito especial. Agora ouvimo-lo então com Amanda Brecker. Lembra

0: Hey Jude, Wilson Pickett na Smooth FM. Tenha uma ótima tarde de sábado. Daqui a pouco, Isabel Piana e Queen Latifah.
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So Long, James Brown and the Famous Flames. Estamos a caminho das 7 este fim de semana. Até amanhã, se está pelo Porto, pode ainda aproveitar o jazz no Parque Serralves, concertos de jazz com alguns dos nomes mais importantes da atualidade. É um programa que cruza criação e improvisação. Jazz no Parque Serralves é para aproveitar então até amanhã, domingo. Agora, aproveite. Flora Martinez, True Colors, na Smooth FM.

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2: Mais uma vez, boa tarde e bem-vindo. Sou a Sofia Moraes, estou consigo até às 8 nesta tarde de sábado. Agora também com Cashif, Lay You Down.

George Benson. Bom final de tarde de sábado. Amanhã, domingo, 12 de julho, segundo a previsão, vamos ter um dia com períodos de céu um pouco mais nublado e chuva fraca no litoral norte e centro durante a manhã. De resto, um dia de céu geralmente limpo, uma ligeira descida da temperatura também, no geral, máximas amanhã de 26 graus para Coimbra e Faro, 22 para o Porto, 25 para Lisboa, 29 para Santarém, 31 para Évora. You make me feel like a natural woman. Carole King.

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Is This Love? Estamos a caminho das 8, tenho a continuação de um bom final de tarde de sábado com o Smooth FM de preferência. Eu sou a Sofia Moraes, regresso amanhã, domingo, depois das 3. Trago-lhe ainda Rod Stewart, Janet Lawson e também Alexander O'Neill. Carry On.

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